0: Frau Lieb-Technikin. Alles genau richtig.
1: Salve, meu Deus. Não, não. 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